0: Aí estamos de volta, meio-dia, mais 12 minutos, meio-dia e mais 12 minutos aqui nas ondas da 95.3 em Pag FM. Obrigado pelo seu carinho, pela sua audiência. 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Segue lá no Instagram. E a você que tá com saudade de ouvir a gente pela internet, estão aí pela internet. Vai lá no pré-história, lá baixa 95.3 em Pag FM. Você vai ouvir a gente 24 horas. A você que tá acostumado a ouvir a gente pela internet, estamos de volta. Fizemos uma manutenção no nosso app aí. Top. A partir de segunda-feira também você vai ouvir a gente pelo site da rádio, tá bom, gente? Estamos ajeitando tudo aí para ficar melhor para você ouvir a gente pela internet. Beleza? E segue lá no Instagram lá, hein? E hoje eu, meu amigo Marcelo, nós vamos estar lá na Vila Maísa, lá na Conveniência e Mercado Pé de Jaca, a partir das 18 horas. Você é o nosso convidado especial. Convida seus amigos, sua família, papai, mamãe, titia, vovó, tio, leva todo mundo! A partir das 18 horas, lá na Vila Maísa, hein? Estaremos lá na Vila Maísa, lá eu, meu amigo Marcelo André, animando a sua noite de segunda edição, né? Festa Agostina, tá bom, gente? É a segunda edição, gente. A primeira foi bom e a segunda vai ser muito melhor. É hoje, hein, gente?
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0: Estamos de volta, aqui pelas ondas da 95.3 em Parque da Região, meio-dia mais 23 minutos, meio-dia e 23, horário aqui no Paraguai, 11h23 da manhã, pelo horário Suma do Grossense. Eu vou ficando por aqui, agradecendo seu carinho, sua audiência, eu volto logo mais às 15 horas, programação em Conexão Jovem. Que você tenha excelente manhã de sabadão. Hoje também, a partir das 18 horas, estaremos lá na Vila Maísa, lá na segunda edição da Festa Agostina, tá bom? A partir das 18 horas, você, nosso convidado especial, vai estar eu, meu amigo Marcelo André, fazendo a sua companhia, sua festa. E também, hoje também tem Beto Silva também para comandar e flashback de impacto. Obrigado a todos vocês, excelente manhã de sabadão, 15 horas, estou de volta à programação Conexão Jovem.
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Obrigado!

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1: Olha a hora, olha a hora. 16 horas e 2 minutos. Horário oficial aqui no Paraguai, 15 horas e 2 minutos. Pelo horário oficial sul-mato-grossense. A partir de agora estamos aí nas ondas da 95.3 Impacto FM. Programação aí, conexão jovem nessa tarde legal de sabadão, rapaz. Eita, finalzão de semana. A todos que estão ouvindo a gente na sua casa, ainda você está no seu trabalho. A você que está ouvindo também a gente pela internet. E também a você que não está seguindo nós no Instagram. Vai lá no Instagram e segue nós no Instagram lá, tá bom? 95.3 Impacto FM. Vai que você, pô, sortudo, pode ganhar até quase R$1.000 seguindo nós lá no Instagram, hein? É. A você que tá ouvindo a gente pela internet, ótima tarde, seja bem-vindo. Pelas ondas da 95.3 Impacto FM. Alô, meu amigo Agui, também tendo a sintonia. Alô, Agui, finalzão de semana.
2: Boa tarde, Sandy. Mandei um abraço do fofo aqui, fala nosso refrigerante aqui.
1: Eita, tá tomando pé inchado, hein? É, apesar de também final de semana, também os pés inchados fica tudo de plantão também, né? O que tem de pé inchado de boteco, rapaz? Obrigado, obrigado a todos. Adão, também telefone, também está liberadíssimo, liberadíssimo para você estar participando. 0984-323-346. E lembrando você que hoje estaremos lá na Vila Maísa, lá na Conveniência e Mercado Pé de Jaca. A segunda edição aí da Agostina, lá na Conveniência e Mercado Pé de Jaca. É hoje, vai estar eu, meu amigo Marcelo André, a partir das 18 horas, hein?
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1: Dezesseis horas e quatro minutos. 15 horas e 4 minutos, melhor horário sul, Mato Grossense. Eita, sabadão bom demais, tomar aquele good estupidamente gelado, hein? Hoje também tem Beto Silva também lá no Flashback de Impacto, a partir das 18 horas. Vai estar na companhia de Beto Silva.

0: o Agui, o nome dele é de batismo, né? Tiago. Mas ele é Agui, não o seu Miyagi. É Agui, né? Ele não é o seu Miyagi, ele é Agui. Não é parente lá do seu Miyagi, do Daniel San, né?
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0: 16:06, horário aqui do Paraguai, 15:06, melhor horário oficial sul-mato-grossense. Eita, nós aqui no sabadão, final de semana, hein?

0: Você que tá também ouvindo a gente também pela internet, gente. Eita, bom demais de estar junto com vocês aqui. Fala, meu amigo Agui. O que, que o Agui tá... mandou um... Fala, Agui.
1: Ô, Sérgio, toca uma música do Fofo aí.
0: Música do Fofo? Ai, qual a música do Fofo? Só se a gente tocar a música do Fofoqueiro.

Também mandar uma boa tarde especial a toda a equipe lá que tá preparando essa festa pra hoje. Alô, meu amigo Wilson, Wilson. Ao Dorme Sujo. Diz que hoje o caminhão Pipa vai passar pela Vila Maísa, Wilson. É. Caminhão Pipa diz que vai passar pela Vila Maísa, né?

0: Obrigado, obrigado a todos. Então, combinado, gente. Telefone liberadíssimo. 0984-323-346.
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0: Alô, meu amigo Luiz Fernando, o galã do TikTok. Alô, meu amigo Gaúcho Terêncio. 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

recado, obrigado a todos. Quem que é essa música aí? Quem que é essa música do Amado Batista? Quem que é essa música aí? Ah, o tal da secretária. A secretária também hoje tá dando só problema.

0: coloca seu...
1: Alô, amigo Honório, penchado!
0: Está sempre muito...
1: Esse aí é penchado, ele é o queixinho, Deus do livro.
0: Trata bem todos meus clientes.
1: Ah, e falando já, né, a gente queimando a língua já. É, a gente já queimando a língua, gosta de queimar a língua só um pouquinho, né? É, não é pra queimar muita língua também, né? É, segura um pouquinho essa música de Los Facheros. É, deixa eu comentar aqui um comentário, né? Tem um amigo cidadão aí que mora lá na Vila Maísa, prometeu pra mim um churrasco de uma picanha, pão de peito, isso já faz 6 meses, velho.

Há 6 meses atrás, eu estive com ele e falou: não, Xande, quando você quiser que aquele churrasco suculento, a picanha, pão de peito, é só você me avisar. Eu tô avisando ele faz uns 6 meses atrás, hein? Há 6 meses atrás, meu amigo Garcia, lá da Vila Maísa, que tá me devendo

Imagina só, tô sonhando que esse churrasco há 6 meses atrás, hein, produção? Meu Deus. Há 6 meses atrás, tô com água na boca esse churrasco suculento aí, mas tá difícil, meu amigo Milcinho. Mas como dizia nossos pais, né? Milagre sempre acontece, né?

0: sucesso bacana de Los Pacheros.
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0: Bom demais, né?
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0: O que é essa música? O que é essa música? O que é? Taca-lhe pau, o que é? Ó! Oh.

0: só na percussão, né?
1: Brasil!
0: 16 horas e 17 minutos, 16 e 17. Vê uma, essa música aí, o que, que é essa música aí? O que, que é? O que, que é? O que, que é? O que, que é? Ah, KLB. Kiko, Leandro e Bruno!

Vamos de mais sucesso de KLB. É que essa música deles são bom, bem agitadinha, né? Porque as outras músicas deles são tudo romântico, né? Eita, que isso, rapaz? E pode? Pode, hoje é sábado, meu amigo.

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0: Estamos de volta, às 16h44, 16h44, horário oficial aqui no Paraguai, 15h54, horário sul-mato-grossense.
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0: Aí, sucesso bacana de Gino e Geno, né? Gavião. 16h47, 16h47.
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Aí, sucesso bacana de RPM! Olhar 43. Um sabadão, final de semana. Obrigado pelo seu carinho, pela sua audiência. Tamo aí pelas ondas. Alô, você que tá curtindo a gente também pela internet também. Segue nós também lá no Instagram, hein? Vai lá. No Instagram lá, 95.3 Impacto FM. 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Quem ganha é você. Obrigado, obrigado a todos. Alô, meu amigo Milcinho, a toda a equipe lá da Comunidade.

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Aí estamos de volta, aqui nas ondas da 95.3 Impacto FM, 17 horas e 40 minutos! 16 e 40, horário Suma de Grossense, ué. 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Também já tem Beto Silva também, comandando aí, flashback de impacto com vocês aí, Beto Silva, hein, já. O amigo Beto Silva vai estar te fazendo companhia aqui nas ondas da 95, a programação aí, flashback de impacto. Eita, obrigado a todos aí, tá na sintonia dessa tarde de... Tarde de sabadão, né, final de semana gostoso, né? Eita, nós aqui nas ondas da 95... .3 é Impacto FM, junto com vocês nessa tarde de

Obrigado, obrigado a todos, a toda aí pela sintonia dessa tarde legal aí de fazer companhia aqui nas ondas da 95.3 Impacto FM. Obrigado pelo seu carinho, pela sua audiência de sempre. É? Já já tem meu amigo Beto Silva já comandando com vocês aí. É? Flashback de Impacto. 16 e 17 horas e 42.

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17h50, 17h50. Vamos, amigo César Ruiz. Ô, César, trabalhando hoje ou tá de boa hoje, finalzão de semana, hein, César? Aí também já não gosta de trabalhar também. Vai que o César tá descansando, né? Ou tá trabalhando também, né?

0: Aí, sucesso bonito de Alberto. Essa música aqui, acho que é do Tica, né? Essa música aqui é do Tica, né?
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0: Gosta de tomar guti-guti, hein?
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0: Não, nós não somos cachaceiros, nós somos consumidores de Gutwood, né?
1: Eu sou cachaceiro.
0: Não é verdade, Dica? Eles somos só consumidores, só. A gente enriquece, né? Enriquece a fábrica de cerveja, né? 17h56, vou ficando por aqui. Agradecendo seu carinho, sua audiência. Já tem Beto Silva, já vai comandar junto com você em Flashback de Impacto. Nessa tarde e noite de sábado, final de semana. 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

0: Aí, sucesso bacana de coração adolorido. De coração que gosta de sofrer. Mas... R$17,59, vou ficando por aqui, agradecendo seu carinho, sua audiência. Já tem Beto Silva já pra comandar junto com vocês aí, Flashback de Impacto. Obrigado a todos vocês, ótimo final de semana, né? Excelente domingo. Segunda-feira estamos de volta aí nas ondas da 95, Estação 95. Acabando a programação toda em Magno, estou de volta com vocês. 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
0: Obrigado, obrigado a todos, fique com Deus e até segunda-feira, já já, tem Beto Silva, Flashback de Impacto. Obrigado a todos vocês da ouvindo também a gente pela internet, gente. Alô, meu amigo Luiz Fernando, galã do TikTok. Valeu, valeu, tchau, tchau. E até segunda-feira, às 8h30 da manhã, no Estação 95. E lembrando você, a partir das 6 horas da tarde, eu e meu amigo Marcelo André vamos estar lá na segunda edição lá da Festa do Agostinho, lá na Conveniência e Mercado Pé de Jaca, na Vila Maísa, hein? Vai estar eu, meu amigo Marcelo André, animando, vai ter bingo, hein? Comidas típicas, quadrilhas. É? Vai, até o dorme sujo vai tomar banho, né? É, diz que até o dorme sujo, porque o caminhão pipa tá por perto aí, né? O caminhão pipa tá abastecendo uma construção lá e conseguindo o caminhão pipa pra dar um banho no dorme sujo 1, dorme sujo 2, né? Então tá limpinho hoje, né? Obrigado, obrigado a todos vocês. Valeu, meu amigo César Ruiz. E até segunda-feira. Estarei com vocês aqui nas ondas da 95.3 em Pago TV. Segunda-feira, tô de volta, às 8h30 da manhã, junto com vocês no Estação 95. Vamos agora essa música do grupo Tradição? Pode ser? Tchau, tchau. E até segunda-feira. Já, já. Beto Silva, junto com vocês, comandando Flashback de Impacto. Tchau, tchau. E até segunda-feira.

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rapaz, 19h06. Muito boa noite, fronteira querida, que eu amo tanto. Estamos chegando aqui nos estúdios da 95.3. Hoje é flashback, né, gente? Hoje é flashback pra você que tá na sintonia com a gente. Beleza? Muito obrigado pela sua sintonia. Estamos ao vivaço aí, aqui na Impacto FM, frequência 95.3. Estamos ao vivo também pela internet, né? Paraguai Online, ao vivaço aí também pelo aplicativo. Já voltou o aplicativo da Impacto FM, já tá tudo certo. E tava em manutenção, né? Mas hoje o aplicativo tá de 10 a 0 para você, beleza? Então, siga a gente nas redes sociais também, Instagram, Facebook, Impacto FM 95,3, levando hoje para você muito flashback, muito prazer. Eu sou Beto Silva, até às 21 horas a gente está por aqui, né? 22 horas aqui de Pedro Juan Cavalheiro.

Mas então participa comigo também pelo 09-0984-323-346. Hoje é sabadão. Mandar um abraço legal pra galera que já tá na sintonia com a gente lá na Pizzaria Portal do Sul. Pizzaria Portal do Sul, meu amigo seu Jaime e a dona Márcia, muito boa noite. Tá sorteando hoje pra você uma pizza com refrigerante. Isso mesmo, hein? Uma pizza mais um refrigerante de 2 litros, né? Lá da Pizzaria Portal do Sul, lá no bairro da Granja. 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Lembrando que amanhã, hein? Amanhã você não pode perder

Domingão Sertanejo, hein? Amanhã é Dia dos Pais no Brasil. Temos aí variedades em sorteios amanhã pra você. Sorteio de Pix, sorteio de almoço, sorteio de cerveja. Rapaz, amanhã a gente vai fazer a festa aqui na 95, hein? Igual hoje, né? Hoje é sabadão, flashback de hoje. Com certeza espera a sua participação. Tamo junto, hein? 95.3.

0: Beleza, então hoje sabadão, sabadão legal, de bem com a vida, estamos aqui na 95, muito prazer, eu sou Beto Silva, sabadão dia 8, 8 de agosto de 2026. Vem comigo, Pedro Juan, vem comigo, Ponta Porã. Tamo junto, hein? 95,3 Impact FM.
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0: 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Hoje é sabadão, sabadão de flashback, sabadão aí de guti-guti, né? Eita, nós, hein?

Eita, nós, hein? Beleza legal de Bem com a Vida. Eu sou de Laura Branigan. Glória pra você na 95. 19 horas e 17 minutos. A galera que já tá ouvindo a gente, muito boa noite. Meu amigo Gaúcho tá ouvindo a gente lá em Sangapuitã, né? Obrigado aí, tá ouvindo a gente pelo aplicativo. Valeu, meu amigo Terêncio. Tá na sintonia da 95. Pra você que tá ouvindo a gente também, 19 horas e 17 minutos. Meu amigo Jorge Calonga tá me dando uma carona, né? No seu táxi aí, muito trabalho, né, meu amigo? Deus abençoe grandemente. Tamo junto, hein? Meu amigo Johnny também, né? Tá trabalhando aí, o pessoal do táxi. Pessoal do Uber também, com certeza tá na sintonia. Meu amigo Antônio Fração, obrigado, meu irmão, pela sintonia. Quero mandar uma boa noite também pra galera que tá ouvindo a gente lá no mercado Açougue Conveniência Resenha Beer. Daqui a pouquinho passar pra vocês aí as ofertas lá do Resenha Beer pra hoje, né? E também pra amanhã, para o seu final de semana, né? Vou só adiantando que o Guti Guti, né? O Guti Guti tá na oferta, hein, gente? Eita, nós, hein? Meu amigo Norato também tá na sintonia, o pessoal lá no bar da Dona Cleusa, lá no Jardim Estoril, obrigado pela sintonia do Flashback de Impacto. Bora, bora, bora, bora, bora, bora, bora, fronteira!

Eita, nós, hein? É o som de Sabrina. Sabrina Boys. Isso. Beleza, então, meu amigo, minha amiga, pra você que tá participando comigo, tá concorrendo hoje a uma pizza grande com borda recheada saborosa, hein? Da Pizzaria Portal do Sul, acompanhada de um refrigerante de 2 litros. Tá nóis, hein? Um abraço a toda a galera da Pizzaria Portal do Sul que tá na sintonia com a gente. Meu amigo Jaime, dona Márcia, obrigado pela sintonia. Hoje é sabadão, sabadão de bem com a vida, hein? Mandar um boa noite, um beijo, ó, de coração, bênção pra minha mãezona, dona Noemi, que tá ouvindo a gente lá no bairro da Granja. Obrigado pela sintonia, valeu, mamãe!

beleza? Então o telefone está liberado para você participar comigo pelo 09-0984-323-346, WhatsApp, direto com o Beto Silva, aqui na Impacto, hein?

0: Beleza, beleza, beleza, legal, de bem com a vida. Você tá na mais ouvida da fronteira, hein? Tá na Impacto FM, hoje é sabadão, hein? Sabadão legal, de bem com a vida. Minha amiga Tereza Fernandes tá na sintonia com a gente. Já falou, Beto, boa noite, quero participar do sorteio. E como você está? Tudo bem? Tudo bem, Tereza, como é que tá você? Ela falou, vou te mandar um convite. Perguntou pra mim se você já foi convidado para a festa do Camel Saad. Vou te mandar o convite, né? A festa agostina do Camel Saad acontecer dia 9 de agosto, né? Amanhã, domingão, 9 de agosto aí, né? Amanhã, domingão, a partir das 16 horas, né? Na rua Tombador. Você, tua família, toda a galera convidada para essa festa agostina ali no Camel Saad. Valeu, Tereza!
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0: E como eu mandei, né? Mandei um boa noite aí pra minha mãe, Zona Dona Noemi. Ela tá na sintonia, ela mandou um áudio. Benção, mãe. Como é que tá? Boa noite.
2: Boa noite, tudo bem? Bom programa pra você aí. Quando eu não sorteio, aí toca um flashback. Marina Marinato.
0: Aí sim. Beleza, beleza. Marina Marina, Francisco Napoli.
1: Beto Silva.
0: Quer participar comigo também? O telefone 098-4-323-346. Tá ao vivaço, né? Boa noite.
3: Boa noite, boa noite, guerreiro. Tudo tranquilo, Beto? Aí, tudo tranquilo. Manda uma moda boa pra nós aí do... Quer?
0: Beleza, meu amigo Marciano.
3: Bala, né? Bala, bala.
0: Bala, bala.
3: Bala, bala aí pra nós aí do... Nós dá uma curtida na moda aí.
0: Isso mesmo, hein?
3: E bota nosso nome aí no sorteio.
0: Valeu, pô, valeu, valeu, valeu, valeu, valeu, Marcelo. Um abraço pra você, boa noite. Mandar uma boa noite também, meu amigo Ellison. Ellison Cruz da Silva, galera da SSSS Escavatop e Terraplanagem. Tá na sintonia com a gente. Valeu, Ellison. Muito boa noite.

o pessoal pediu, vai ouvir Francesco Napoli, Bala Bala, 19 horas e 29 minutos agora, hein? Bota Silva.

microfone tá liberado, hein, pra você participar comigo pelo 0984-323-346. Com certeza, né, cara? Um abraço pra galera que tá na sintonia com a gente. Quero mandar uma boa noite aí pra galera que tá ouvindo a gente lá na Pizzaria Portal do Sul, que tá sorteando hoje uma pizza com refrigerante, com borda recheada. Sabe aquela pizza saborosa, crocante, que derrete na boca com refrigerante? É, na Pizzaria Portal do Sul, uma pizza com refrigerante ali na rua Epitácio Pessoa 743, né, no bairro da Granja. 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

0: é o som da banda Reflexos. Canto para o Senegal, né? 19 horas e 41 minutos. Meu amigo, tá na sintonia com a gente? Boa noite, Beto Silva. Estamos na sintonia aqui já no bairro São João. Meu amigo Roberto Salcedo, juntamente com a família aí, Dona Simone, Honorato. E o Honorato, né? O Honorato deve ter tomado os guti-guti já hoje, né? Boa noite, Beto Silva. Aqui é a Caroline. Gostaria de participar do sorteio.
1: Boa noite, Beto Silva. Então, eu, como eu te falei, vai ter a festa agostina aqui do pessoal aqui do Camel Saad, vai ter bingo também. Comida típica, essas coisas aí. Vai ter bingo também.
0: Ah, e sim, hein?
1: Vai ter, acho que vai ter show também. É atrás da minha rua ali.
0: Atrás da tua rua? Beleza, Caroline. Um abraço pra você. A Tereza Fernandes também, um abraço. Pra galera do Camel Saad, né? Meu amigo Tony Magno tá na sintonia. Ele falou, Beto Silva, boa noite, meu irmão. Inconfundível locutor de sabadão, né? Cadê o áudio, hein? Manda o áudio pra gente aí, Tony. É, passando aqui pra dar uma boa noite a toda essa mega audiência da sua programação e pra você, meu irmão. Aquele abraço, obrigado. Igualmente, Tony. Aqui é o Tony Magno na sintonia da 95. Só faltou o áudio do Tony, né?
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0: Beleza, então 19h43. Cadê o áudio, Tony? Não seja ingrato, manda um áudio pra gente. Pessoal que tá tomando aquele guti-guti, muito boa noite. 19h43. Vai participando comigo. Você tá concorrendo hoje a uma pizza grande com borda recheada e mais um refrigerante de 2 litros lá da pizzaria Portal do Sul, lá no bairro da Granja, ali na rua Epitácio Pessoa 743, né? Meu amigo Jaime, Dona Márcia, boa noite! Pra você amanhã, hein? Amanhã domingão, dia dos pais aí no Brasil, né? Aqui em Pedro Rua ainda não, mas amanhã domingão, dia dos

0: Mas sintoniza Impacto FM, hein? A partir das 6 horas da manhã aí, meu amigo Claudelino Silva vai estar aí com Alvorada Sertaneja. E na sequência eu já venho aí trazendo para você o Domingão Sertanejo. Rapaz, amanhã é domingo, dia dos pais, a gente vai ter sorteio, hein? Se você não ouvir, não participar, você... Só você não vai participar. Você vai estar perdendo, hein? Beleza, meu amigo? Beleza, boa noite pra galera que tá na sintonia da 95. 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Pessoal também da Jair Móveis. Valeu, Jair. Muito boa noite. 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Sempre parceria. Um abraço. 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E também SS Escavatop Terraplanagem. Sempre na parceria. Amanhã tá com a gente também, né? Para você que tá na sintonia, chegando mensagem aqui nos estúdios da 95.3. Boa noite, Beto Silva. Programa maravilhoso. É minha amiga Suzy, lá no bairro São João.
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0: Então, boa noite também, meu amigo Alcides, né? O maridão aí da dona Suzy tá na sintonia com a gente. Obrigado pela sintonia. Vamos dar sequência. 19 horas e 45 minutos. Bora, bora, bora, bora no flashback, hein? Flashback do Impacto 0984-323-346.
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0: aí o som de Silver Puzzle. I Run My Dream, pra você, 19 horas e 50 minutos. 19h50, como eu disse, né? É, rapaz, o pessoal tá ouvindo a gente também lá no Jardim Estoril. Minha esposa, Dona Sara, né? Tá junto com a gente lá também. E a pequena Manuela, né? Boa noite, Manuela. Como é que tá você?
1: Olá, Beto. Bom dia, Beto.
0: Bom dia.
1: Boa noite.
0: Boa noite.
1: Boa noite. Oi, Beto, tudo bem?
0: É, boa noite, Manu, tudo bem? Um beijo pra você, um beijo pra toda a galera aí que tá na sintonia. Ali no Jardim Estoril, né? A Sara, a Manuela, a Vanessa, o Gilmar e também, né? Toda a galera aí, valeu, valeu, valeu! A dona Hermenegilda também tá por aí, né? Minha amiga Suzy, tá na sintonia da 95.3 nessa noite legal. Tá mandando um áudio pra gente aqui, né? É, vou pedir uma música linda aí pro meu amigo, pro meu amor, Alcides.
2: Participar do sorteio aí, tá, Beto Silva?
0: Tá participando já, viu?
2: Participar do sorteio aí, tá, Beto Silva?
0: Beleza.
2: Ed, eu quero a música bem romântica aí, tá?
0: Ah, tá, nós aí.
2: Uma bem romântica aí, Beto Silva.
0: Beleza, vamos tocar na hora das românticas que é aqui, né, na hora das românticas, vamos tocar uma música bem romântica aí. Agradecer pro Alcides, né? É o lindo da Suzy. Obrigado pela sintonia. Meu amigo Antônio Magno mandou um áudio pra gente. Aí sim, hein, Tony? Beleza, meu amigo? Um abraço, muito boa noite.
3: Opa! Beleza de bem com a vida! Fala, Beto Silva!
0: Beleza!
3: Alô, Ponta Porã!
0: Beleza,
3: alô,
0: meu amigo!
3: Alô, Pedro Juan Cavaleiro! Salve, salve, minha fronteira querida! Tamo junto, Beto Silva! Pois é, maninho, nós estamos aqui, ó, dando a volta na cidade aí, né, cara? Ainda trabalhando, graças a Deus, mas curtindo aí a Impact FM e esse programão aí imperdível, né, Beto? Cara, show de bola, sabadão à noite, domingão aí com o Beto Silva, cara, imperdível. Mas passando aqui, né, Beto, deixando o áudio aí, você pediu aí, a galera vai ouvir então, é? Beto, desejando aí uma ótima noite, um ótimo sabadão a toda a galera na sintonia do Flashback de Impacto, o programa imperdível de todos os sábados, com quem sabe fazer, né, Beto? E olha só, Beto, desejando uma ótima noite de sabadão a toda a equipe aí da 95.3,
0: valeu,
3: a mais ouvida da fronteira, claro, e a todos os ouvintes, essa mega audiência, né, cara, que é o seu programa. Mandando aquele abraço especial a todos os patrocinadores do seu programa, todo patrocinador da Impacto FM, a toda a equipe, aos diretores e a toda a galera que está na sintonia aí. Lembrando, Beto, também amanhã, como você falou, amanhã é Dia dos Pais, já quero deixar aqui meus parabéns a todos os papais do Brasil e também do Paraguai, é claro, aquele grande abraço, que Deus abençoe a todos e desejar uma ótima noite de sabadão a toda a massa humana aqui da nossa querida, nossa amada fronteira, nossa querida Ponta Porã, nossa querida Pedro Juan Cavaleiro. Valeu, Beto Silva, tamo junto e misturado. Valeu, Beto, boa noite, fronteira.
0: Eita, nós, hein, beleza, então, nada mais, nada menos que Tony Magno mandando boa noite pra vocês, como ele disse, né, amanhã é Dia dos Pais, não só do Brasil, né, mas aqui da nossa fronteira, cidade vizinha, cidade irmã, tá junto com a gente, e amanhã é Dia dos Pais, programação do Domingão Sertanejo especial pra vocês amanhã, hein, não percam, cara, eu tô falando pra você, não percam amanhã. Minha amiga Miriam tá na sintonia com a gente, ela e Oswaldo Cavaleiro, obrigado pela sintonia. Tá na sintonia também, falou, mano, 10 a programação, toca o bala-bala aí. Tô ouvindo você aqui no Amistad 2, pelo aplicativo tô ouvindo você. Meu amigo Claudelino Silva, beleza, boa noite pra você. Valeu, Claudelino. Pessoal que tá ouvindo a gente lá no Amistad 2. Isso daí, chegando o Venga Boys.
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Beleza legal, beleza legal, de bem com a vida. Estamos de volta aqui nos estúdios da Impact FM 95.3. Quando são 20 horas e 12 minutos aqui em Pedro Juan Cavaleiro, horário sul mato-grossense, 19 horas e 12 minutos, né, galera que tá ouvindo a gente pelo aplicativo. Muito boa noite. Pessoal que tá ouvindo a gente também lá na cidade de Dourados, hein? Tava com saudade de ouvir a programação do Beto Silva. Eita, nós, hein? Meu primão Genivaldo, a esposa Carminha também tá por lá, né? Toda a galera, minha tiazona, dona Ramona. Também tá o Éder, a Gislaine, o Rafael, né? E todas as crianças aí participando com a gente. Boa noite pra vocês, diretamente lá do bairro São Brás, né? Lá na cidade de Dourados. Alô, Dourados e região, muito boa noite, hein? Beleza, então, pra você que tá participando, tá mandando áudio, tá mandando o seu nome completo aqui hoje, você concorre a uma pizza grande com borda recheada, mais um refrigerante de 2 litros lá da pizzaria Portal do Sul, ali no bairro da Granja, beleza? É diretamente ali da rua Epitácio Pessoa, uma quadra abaixo aí do Aeroporto Internacional de Ponta Porã. E quer fazer o delivery? É o 679-9214-5070. É o delivery lá da Pizzaria Portal do Sul. Uma boa noite, meu amigo Jaime, a dona Márcia, a toda a equipe lá da Pizzaria Portal do Sul.

0: beleza? 20 horas e 14 minutos. Galera que tá na sintonia com a gente. É, rapaz, o pessoal que pediu pra gente uma música aqui apaixonada, né? É, rapaz, minha amiga Suzy oferecendo diretamente pro Alcides, né? Amor, I Love You. Vamos tocar pra ela aqui na 95.3 Impacto FM.
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0: Epa, nós, hein? 20 horas e 22. É pros corações apaixonados, hein? Menina Veneno. Aí é o som do Hit, lembra dessa? Antes você curtiu aí pedido da minha amiga, né? Que tá na sintonia com a gente. É, rapaz, minha amiga Suzy oferecendo ali pro Alcides, o grande amor da vida dela, pediu. Marisa Monte, Amor, I Love You. Pra você que tá na sintonia da 95, telefone liberado 0984-323-346. Você participa linha direta com Beto Silva aqui na 95.3, viu? Hoje é sabadão, sabadão de flashback. E aí, como é que tá você? Como é que tá o flashback da sua vida, né? Os retornos aí. Com certeza, galera, tomando aquele guti-guti, fazendo aquele churrasquinho com a esposa, com a namorada, com os amigos também, fazendo aquela resenha básica de sabadão, né? 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Beleza, então participa comigo pelo 09-0984-323-346. Mandar uma boa noite pra galera que já tá na sintonia com a gente. Vamos ver certinho aqui, meu amigo Thiago. Beleza, boa noite.
1: Eu toca um back back o Thiago.
0: Beleza, bad voice pro Thiago. Beleza, meu amigo Thiago. Mais um áudio aí, boa noite.
2: Boa noite, meu amigo Beto Silva. Aqui é o Carlos da Silva, segurança da FK Cereais. Tô aqui na escuta do seu programa aí, meu amigo.
0: Beleza, meu amigo Carlos da Silva, lá da FK Cereais, como é que tá?
2: Toca pra nós aí, a Mato Grossense, beleza?
0: Eita, nós vamos ficar te devendo, hein, a Mato Grossense. Sertanejão é só...

0: manhã, hein, Tim, meu amigo. Tá na sintonia comigo aí, beleza? Então, pede outra aí pra gente, viu? 20 horas e 24 minutos, ao vivaço na 95. Vai participando comigo, vai mandando o seu nome. Com certeza você é meu convidado especial para participar dessa festa de muita boa música aqui na 95, né? E também participar do sorteio aí de uma pizza grande com borda recheada deliciosa, acompanhada aí de um refrigerante de 2 litros, oferecimento ali da pizzaria Portal do Sul.
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0: beleza? Então aí é o som de Bad Boys Blues. Bad Boys Blue aqui na 95, hein? Tá participando comigo. Você tá concorrendo, sabe o que hoje, meu amigo? Minha amiga, tá na sintonia? É uma pizza grande com borda recheada, acompanhada aí de um refrigerante 2 litros, pra você retirar hoje ou amanhã, né? Imagina só, hein? Amanhã é domingão, amanhã é dia dos pais. Você comer uma pizza com refrigerante com seu papai lá da Pizzaria Portal do Sul, hein? Quer participar comigo? É bem fácil. É só mandar o seu nome. Fala, Beto Silva, quero participar do sorteio da pizza lá da Pizzaria Portal do Sul. Aí na Impact FM, você já tá concorrendo hoje comigo, hein? Beleza, então chegando mensagem aqui na 95. Boa noite.
1: Boa noite, Beto Silva. Tudo bem, Beto Silva?
0: Tudo bem.
1: Aqui é a Lindalva Franco de Oliveira do Bosque, Carandá.
0: Tudo bem, dona Lindalva? Muito boa noite. Prazer ter a senhora com a gente aqui na programação de Flashback.
1: Quero participar do sorteio, pôr meu nome no sorteio aí. E toca a música pra mim aí, de Marina, Marina aí. Eu ofereço pra todo que estiver ouvindo.
0: Valeu, dona Lindalva. Lindalva Frank de Oliveira, lá do Bosque Carandá, né? Boa noite, Beto Silva, meu amigo Beto Silva. Estou na sintonia, hein? Quero participar do sorteio, sou o Simon Gustavo Teixeira Bazani, tá participando com a gente. Valeu, Simon, obrigado pela sintonia, meu querido, um abraço. Boa noite, Beto Silva, estamos ouvindo você com o Som no 12 aqui no Andreas, hein? Aline e toda a galera aqui, obrigado pela sintonia, valeu, Aline, tá participando do sorteio também, hein? Elizabeth Silva, estamos ouvindo você diretamente aqui do assentamento Dorcelina Folador, meu amigo Thiago. Beleza, Thiagão, um abraço.

0: boa noite pra você, a toda essa galera que ele mandou uma foto aqui. Estão fazendo um churrasco, né? Obrigado pela sintonia. Boa noite, Beto Silva, boa noite. Estamos na sintonia da 95. É o meu amigo Gutierrez, tá participando já da 95 também, né? Meu amigo, o meu nome é Thiago Medina. Quero participar do sorteio da pizza com refrigerante. Beleza, valeu, Thiagão. Beleza, então 20 horas e 41 minutos. Vai mandando seu áudio, vai participando ao vivaço aqui na 95. Hoje é flashback, hein? Telefone 090984-323-346. Linha direta com o Beto Silva, hein? 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Eita, nós, hein? 20 horas e 41, tamo junto, hein?
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1: I love pra você aqui na 95.3. Quero mandar uma boa noite pra galera que já tá mandando mensagem pra gente, né? Meu amigo Gutierrez tá na sintonia, galera toda na sintonia. Mandar uma boa noite também à minha nobre amiga Lucineia, né? A Lucineia tá na sintonia, falou: Beto Silva, boa noite. Coloca meu nome no sorteio da pizza com refrigerante. E o Renan Henrique Dutra Arevalo também, né? Ela falou: Beto Silva, sou mãe e pai, né? Criei meus filhos sozinha. Toca uma música aí do Guns N' Roses pra gente. Vamos tocar pra você. Valeu, Lu. Um abraço, muito boa noite pra você, pra toda a galera que tá junto com a gente. Mandar um abraço pra Maria Dutra também, né? Tá na sintonia da 95.3, né? Meu amigo Vander, tá na sintonia. Vander Márcio, na escuta da nossa programação. Beto Silva, quero participar do sorteio da pizza. Top demais a programação, falou. Beleza? Vander Márcio de Oliveira, obrigado pela sintonia.

0: então quero mandar uma boa noite também pra galera que tá ouvindo a gente, rapaz. Lá em Chapadão do Sul, tá ouvindo a gente. Obrigado pela sintonia, meu amigo José Padovani tá na sintonia com a gente. Lá em Chapadão do Sul, Roberto Silva, estamos ouvindo você aqui em Chapadão do Sul, a número 12, no sono 12. Bom demais, hein? Obrigado aí, um abraço. E a Lucireva, Roberto Silva, não esquece das mamães que são pais e mães. Eita, nós, hein? Um abraço, minha querida, boa noite pra você. Aproveitando aqui, quero mandar uma boa noite pra galera que tá na sintonia, sabe da onde? Pessoal lá da SS, hein, cara? SS Escava Top Terraplanagem, hein? Muito boa noite, meu amigo Elisson Cruz da Silva. Vai estar junto com a gente amanhã, hein? Amanhã é Dia dos Pais. Domingão Sertanejo, amanhã promete, hein, cara? Elisson Cruz da Silva vai estar junto com a gente. 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Muito boa noite, meu amigo Elisson Cruz da Silva. Tá na sintonia com a gente. E toda a galera, quer entrar em contato? 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Boa noite, hein? Beleza, então quer participar comigo do sorteio dessa super pizza, uma pizza grande com refrigerante lá da Pizzaria Portal do Sul, lá no bairro da Granja. Obrigado pela sintonia, valeu? Boa noite, Beto Silva. Eu quero participar do sorteio da pizza. É o Elvio Ajala, tá na sintonia com a gente. É a Pizzaria Portal do Sul. É isso mesmo, hein? Valeu, Elvio. Elvio Ajala, beleza? Então, 20 horas e 52 minutos. Estamos ao vivaço aqui na Impact FM 95.3. Lembrando que a gente também estamos ao vivo aí pela internet, hein? Paraguai Online, a gente está ao vivaço também. E também estamos ao vivaço aí pelo aplicativo da rádio Impact FM 95,3, hein? Pediu, vai ouvir, né? Guns N' Roses chegando aqui na 95. 20 horas e 53.
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1: Dobra a produção aí.
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